Zeder, há 29 aninhos no ar, porque estamos ligados, juntos e misturados com o mosaico sonoro ululante de suas jovens calientes tardes de viernes, sextas-feiras, sextou, afternoon, diga. Legal, my brother, in our happy Friday afternoon, check it out, always 4 to 6 in Europe, e de 11 às 13 horas, horário brasileiro, com delivery sonoro, porque estamos ligados, stay tuned, baby, com delivery sonoro. Musical e ululante das diversas vertentes do melhor da música popular, popular para desfrutar brasileira nas suas jovens tardes de viernes, sexta-feira, sextou, cosa gonna turn you on. Porque Joca Neto, proud to bring up right now, three in a row, um é pouco, dois é bom e três é demais, com bola 7, Milton Banana Trio e ele, Ramon Braga, e uma banda de peso, Pedra Azul, sim, com a sonoridade irada. Delirante musical além dos bares, das esquinas, das cachoeiras e das montanhas azuis, das minas e das gerais. Simbora, baby, fui em Stockholm City. 16:05. Hasta la vista, baby. Ramon Braga, Pedra Azul, mais se arrepiante, hein?

Piante, Mon Cherry, My Sweet Baby, Baby, Fossarol, diretamente de Belo, meu amor, Ramon Braga, com Pedra Azul e Embalo, diretamente da cidade maravilhosa de São Sebastião do Rio de Janeiro, Fossarol, Milton, Banana Trio, O Mito, com Samba Jazz, meu irmão, Cidade Vazia, com Milton Banana Trio, esse aí você já sabe, diretamente de Copacabana, a Princesinha do Mar, com Samba Jazz, diretamente do Beco das Garrafas, ano 1959-62, onde tudo começou, com o ícone Bola 7, Copacabana, Princesinha do Mar. Estamos ligados, se ligue, fique ligado, stay tuned, baby, com a Sociedade Musical e Alternativa de Joca Neto em Made in Brasil, na sexta, sextou Eastern Way from the Love Beach, Socom City, para a cidade, a Veneza, Recife, a Veneza brasileira, com ele, o ícone, um dos ídolos da música popular, popular, popular brasileira, Eastern Way from the Love Beach, Socom City, The Sun, Socom City. Para a Veneza brasileira, Recife, com Chico Sainz, Nation, Nação Zumbi, é o Mangue Beat de Cor.

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Eletrônico Monkey Beat, diretamente do Oiapoque ao Sul, my brother, diretamente de Recife, Avenida Brasileira, my brother, Lenine. E no embalo, diretamente de Belo, meu amor, sob o sol, com meu brother, que saudades, o saudoso Fabinho Henrique, com Caduviana, Mariana Nunes e Pedro Moraes, em Joca Neto. Goes on, porque my brother, aqui a música não para. Stay tuned, estamos ligados, juntos e misturados, diretamente de Stockholm, City, da Lacoste Belíssima, hoje, Sunny Sunshine. Stockholm, City, para Belo, meu amor, Alive and Kicking, com Samuel Rosa e Lou Borges, Alive. Com Feira Moderna de Beto Guedes. Recorded em 2015, 8 de agosto, August 8, 2015. Ao vivo, a Stella Vista Baby, gravado no ano de 2015 no Cine Teatro. Cine Brasil, ali na Praça 7 de Belo, meu amor, 8 de agosto do ano de 2015. Samuel Rosa e Lou Borges, Feira Moderna, Touch Your Heart, Baby, tocando seu coração, Hasta La Vista, Baby. Fui, Ritmos da Tarde, Nice, arrepiante, hein?

Arrepiante, baby, I love to be loved, cause I'm gonna turn you on. Check it out with your mad love today, Joaquim Joca Neto. Que sou eu e por que não eu? So Far Away, um grande sucesso de Leone, Herbert Viane, Paulinha Toller, com ele, My Brother. Onde está você, Diego Bem-Querer? Por que não eu? E um grande abraço à minha amiga, produtora musical, Adriana Bem-Querer. Um forte abraço a Oh You Guys Out There, no embalo anteriormente, Lançarol, diretamente do Cine Brasil, 8 de agosto de 2015. Samuel Rose, Low Borges, com Feira Moderna, de Beto Guedes. E também no embalo de Vinícius Cantuária, ele, Fábio Júnior, só você, my brother. E Love Amor de Good Vibe, The Happiness, Arinder, com barato sonoro, com baile da pesada, diretamente de Belo para

Brasil Circle, certamente as belas e as feras da MPB. Legal, mais se diga. O baile perfumado, Fossarol, Fernandinha Abreu, o baile da pesada, o Limpalo, Verônica Sabino, Às Vezes Nunca, e também Marina Machado, Secador, Maçã e Lente, e essa aí você já sabe, Baixada News, Carla Gomes, With the Hottest Lovely, Girls Made in Brasil, With the Proud Rings Up Right Now, Stairway for the Love and Beautiful, e Sunny, Stockholm City. Made in Brazil Classics, Up and Down, with the hottest and lovely classics from Brazil. Os clássicos da MPB com ela, Carmen Miranda, a pequena notável. Simbora e saudades, camisa listrada, The Great, a primeira musa, talvez uma das grandes cantoras e ícones da música popular, dos clássicos populares, para desfrutar da horror brasileira. Ela, a pequena notável, nascida em Portugal no ano de 1905 e falecida em Los Angeles no ano de 1955. Hasta la vista, baby. Saudades. This is Carmen Miranda with Made in Brazil Classics. Camisa listrada. Fui. Saudades. Tocando o seu coração.

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0: calção.
1: Arrepiante, Moncherry, My Sweet Baby Baby, This Is.
0: Raspa o cabelo desta
1: fera. The Sombre Love, os clássicos do Sombre Love, The House of Samba, Sombre Love, nos clássicos MPB, diretamente do bairro da Saúde, ele, o Clinde Cabeleira, ele, com samba de breque, de Moreira da Silva, olha o Padilho, no embalo, Fancherol, Carmen Miranda, camisa listrada, e também conjunto nosso samba e Bezerra da Silva, pega eu, my brother, pega eu, eles, pega eu, que vocês, eu não, são ladrão, é o ladrão, Berrando da Silva, my brother, after made in Brasil, classics, baby, Joca Neto, Proudly, brings up right now, com made in Brasil, classics. Os seus sonhos não envelhecem, my brother. We the new way to learn about Brazilian music. Cause I'm gonna turn you on and coming up in next, baby. Alive and kicking. Onde is lovely, sunny. Fredog, sexta-feira, sextou. Afternoon, the Afro Quilombo Groove. Favela Chique, made in Brasil. Roger Def, vida que vem, vida que vai. Sabor, fui.

0: Clube Favela Chique com o Gueto, é o bar do Bugalu e também diretamente de Pirapiru, das areias de Pirapora, Marco Ribas. Dá um urubu, é meu louro, fui. O Gueto, my brother, com o bar do Bugalu, Pulso Cram, baby. Cause every Friday, 4 to 6 p.m., baby. I gonna turn you on, Canum Bro, baby, Pulso Cram. 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
1: Tava sentado.
0: 29 years in there, 29 aninhos no ar. Ligado, estamos ligados com Blitz, Blitz, Forever Blitz. Fala, Evandro. Arrepiante, diga, nos embalos das suas jovens frenéticas e saudosas e arrepiantes tardes de sexta-feira, sextou, viernes, happy Friday, afternoon, segura essa, coração, where the hot and lovely dreams always come through, e diretamente from the love and beautiful, e lacuste, só como seria, nessa sunny sexta-feira, sextou, happy Friday, Evandro Mesquita, Billy Forgari, Juba, Cibele e Andréa Coutinho. Fala, Evandro. Choveu em Stockholm City? Não, não. Na cidade maravilhosa de São Sebastião do Rio de Janeiro. With the good time hits. Fala, Evandro. Fui. 5 minutinhos para daqui a pouco. Nice. Arrepiante. Ritmos da tarde. Astela Vista, baby. Pulso Cram, Canobro, Dengue. Fui.

repente, mon chéri, my sweet baby, baby, this is made in Brasil. Eastern Raven Loving Beatles, como seria para São Sebastião do Rio de Janeiro, é o Retro Revival do Good Time Hits. Mexe a cadeira com ele, Zini, inigualo anteriormente, First of All, Bleach Forever Bleaches, My Brother, com Choveu, Choveu, e também Armazém, com Dancing Days, em This Is Made in Brasil, Good Time Hits, é o Retro Revival para gatões de meia-idade, gatas, aviões, gatinhas, panteras e cocotinhas, e veteranos plus de todas as idades, My Brother, diga. Vamos preservar as nossas matas, a nossa flora, a nossa história, a nossa memória, a nossa biodiversidade, segurança, saúde, cultura, educação e liberdade de expressão, porque com o Joca Neto é proibido proibir. Survey from the Lovely Beautiful Stockholm City para as areias calientes de Ipanema, Barão Vermelho e Cazuza, mal nenhum.

Arrepiante, mon chéri, mais gente, baby, baby, alopte, drove, baby, cause, eu vou bater pra tu bater pra galera, my brother, smashing. Estamos ligados, juntos e misturados, diretamente com a legião de amigos, com eles. Legião Urbana, Renato Russo, Eduardo e Mônica, no embalo, diretamente dos anos 80 aos anos lulistas. Fala sério, Joca Neto, Acorda Brasil, Rock Estrela, Sim com Léo Jaime, em Love Amor Good Vibe, The Happiness, em The Sexta-feira, Sextou, Arinder, Fui, Smash Baby. Enjoy our super crazy Friday, happy Friday, sexta-feira, sextou, afternoon baby, cause you can make my day, you can light my fire, you can make me happy, cause Joca Neto proud to bring zap right now. Revolução Juventude Brasileira, COS, vamos votar na próxima semana, dia 4 de outubro, com consciência para mudar o Brasil, my brother, com ritmos da tarde, é o baile da pesada, my brother, dig in this is made in Brasil, cause I'm gonna turn on, check it out, Fridays, always Fridays, 4 to 6 p.m. in Europe, e de 11 às 13 horas, horário Brasil, entre milhões de revoluções por minuto, Luiz Chavon, Paulo Ricardo e RPM, revoluções por minuto, Smashing Baby, eu vou bater pra tu bater pra galera, my brother, alive and kicking, we are forever young, baby, cause o passado é o presente e o futuro, my brother, the past is the present, baby, in the future, revivendo la dolce vida e la vida louca, baby. Paulo Ricardo, Luiz Chavon e RPM, é o Retro Revival for all music lovers, fui, dig it.

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Precisamos de independência, saúde, segurança, cultura e educação, my brother. Vamos votar conscientemente dia 4 de outubro para presidente do Brasil, senadores, vocês que estão no Brasil, dig it.

Jardim e Capital Inicial, diretamente do Distrito Federal. Sabor Ritmos da Tarde com Baile da Pesada. É o Retro Revival, my brother, Independência.

0: Thank you.
1: De novo?
0: Roger e o traje a rigor foi inútil. Será que somos inúteis? Fui a Cela Vista, baby, invadindo o solar, a sua praia, o seu coração, com o melhor da música popular, popular, popular, popular, popular brasileira. Big, fui.

Mon chéri, my sweetie, baby, baby, vivendo la dolce vida y la vida loca, digue, tinho e os mamonas, assassinas, sabor, ritmos da tarde, the hottest beat in town, my brother, invadindo solar, sua pai, o seu coração, checará.

Mauro de seus jovens na sexta-feira, sextou, Afternoon, o mais longevo radio show. Somente dedicado ao melhor da música popular brasileira, na Suécia, na Escandinávia e na Europa. My brother, Costa, agora no Tony Long, Pum Jocrão, Mamonas Assassinas, Dig, Robocop Gay, ai meu Deus, Dig. Love and Body, Good Vibes, Happiness, Erin There, com ritmos à tarde, sabor. I promise, baby, I promise, yeah, yeah, promise, I promise, you promise, I promise, you promise, Pum Jocrão, you promise, I promise. I'm gonna be back next Friday. Friday's always Fridays, 4 to 6 p.m. with the Made in Brazil, with the hottest beat in town, MRS 90.5, Sweden's first and best. 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Dig, Pujo Cram, beijão Betty, beijão Mirna, beijão Vicky, saudade mamãe, saudade Chainha, um grande abraço, Marcos, hey, mamarada, tá com nega Gare, life is beautiful, dig. E vivendo na noite da vida louca, brother, cause we are forever young, baby. Para gatões de meia-idade, gatas, gatinhas, cocotinhos, gatões de meia-idade e veteranos plus, vocês. Porque o passado é o presente, é o futuro, my brother. Aí, meu Mad Love DJ Joaquim Joca Neto, que sou eu. Nice, I'm gonna be back, baby. I'm gonna be back next Friday. Check out, baby, Fridays, 4 to 6 p.m. Hey, do, obrigado, Pum Jocrão. E after Made Brazil, canto me, Estarão de Bois, straight away, from LA, Los Angeles, with the Time Lapse Tracks. Beijão, Beth, hey, do. E para finalizar, inimigos do rei, mamãe viajador.